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1: São 5 horas.
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1: São 6 horas.
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1: São 10 horas.
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2: O sul do Líbano, outra vez na mira de Israel, Eduardo Maio.
3: Há uma fuga em massa de gente nesta altura de tiro no sul do Líbano, depois de um aviso do exército de Israel à população para que abandonasse a cidade. Mais problemas com o Mundial de Futebol. A Federação Iraniana acusa os Estados Unidos de terem cancelado os bilhetes para a competição a que os adeptos iranianos tinham direito. O Papa está quase a deixar Madrid, viaja de avião para Barcelona. Daqui a pouco a reportagem na capital espanhola de Diana Cravar.
2: Esta hora estão 18 graus em Coimbra, 19 no Porto e em Lisboa, 23 em Faro, nas Ilhas, 19 graus em Ponta Delgada, 20 no Funchal. Notícias, edição de Eduardo Maio.
3: Os habitantes da cidade de Tiro, no sul do Líbano, estão a fugir para o norte do país. O exército israelita ordenou a evacuação total da cidade, incluindo do bairro cristão. Segundo informações da agência France Presse, este bairro, localizado na zona velha da cidade, está agora quase vazio. Os jornalistas testemunharam também uma longa fila de carros em fuga, com receio de um ataque israelita, que apesar dos pedidos feitos por Trump nas últimas horas para um cessar-fogo, ele pode ocorrer a qualquer momento, este ataque. A Federação Iraniana de Futebol está a acusar os Estados Unidos de terem retirado ao Irão a cota de bilhetes para os Jogos do Mundial de Futebol 2026. Num comunicado divulgado esta manhã, a Federação Iraniana fala numa obstrução à presença dos adeptos do Irão, numa altura em que muitos já teriam comprado até a viagem para acompanhar a seleção. Segundo as normas da FIFA, 8% dos bilhetes de cada jogo são destinados às federações participantes, mas a Federação Iraniana de Futebol garante que não teve acesso a esses bilhetes até agora. Não há qualquer comentário, por enquanto, nem da FIFA, nem das autoridades norte-americanas. Agora seguimos para Madrid, ao encontro da enviada especial da Antena 1, Diana Craveiro. O Papa estava esta manhã num encontro com voluntários, o último ato em Madrid, antes de seguir para Barcelona. Uma forma de agradecer a milhares de pessoas que, durante os últimos dias, dedicaram o seu tempo a esta viagem do Papa. Diana Craveiro, Leão 14 já saiu da Feira de Madrid? Já vai para o aeroporto ou ainda não?
4: Ainda não, ainda está por aqui, porque estou a perceber que está em palco a tirar uma fotografia de grupo com dezenas de pessoas que estão a acompanhá-lo. Ele chegou aqui um bocadinho antes da hora que era suposto, cerca de 20 minutos antes, demorou 10 minutos a percorrer num pequeno carro o caminho que foi criado entre os milhares de voluntários que estão ali dentro. Houve muitas crianças bebés que lhe foram entregues nas mãos para serem abençoadas. Percorreu os vários corredores devagar, demorou-se a cumprimentar as pessoas, via-se um mar de gente de camisola branca e laranja, que eram estas as cores que identificavam os voluntários na rua. Foi um verdadeiro ambiente de festa, aquele que se viveu aqui na última hora, com muita música, com muitos gritos de Viva o Papa e também testemunhos de voluntários e daquilo que significou para eles trabalhar ao longo destes dias, destas semanas. Para muitos, foram também meses de trabalho só para que tudo corresse bem nesta visita do Papa. Quando Leão XIV começou a falar aos voluntários que estão aqui, ele disse que este é o último dia dele em Madrid e que estava muito feliz de terminar esta passagem pela cidade com os voluntários que o ajudaram a fazer esta festa. E ele disse que, no mundo influenciado pelo interesse e pelo lucro, agradeceu o trabalho que foi feito por amor por todas estas pessoas, pediu-lhes crescimento humano e também um caminho de humildade. O Papa daqui segue para o aeroporto, vai direto para Barcelona, onde deve chegar por volta das 11 horas e 25, hora portuguesa.
3: Reportagem em direto de Diana Craveiro em Madrid, junto à Feira de Madrid, onde o Papa se despede dos voluntários que estiveram a assisti-lo durante os dias que passou em Madrid e também todos aqueles que se movimentaram para estar junto do Papa nas ações que foram feitas ao longo destes três dias. Agora, daqui a pouco, Leão XIV, rumo a Barcelona. Há um aumento do consumo de cocaína e de substâncias sintéticas e a cannabis, que continua a ser a droga mais consumida em Portugal. Os dados mostram que o país segue esta tendência, que é também uma tendência do resto da Europa. Estas são as principais conclusões do relatório europeu sobre o consumo de drogas, que é feito pela Agência Europeia de Drogas e que Andréa Neves já... cujas conclusões Andréa Neves já tem nesta altura.
5: Portugal registra as mesmas tendências da Europa, sobretudo com maior disponibilidade de cannabis no país, a substância mais consumida a nível europeu e também em Portugal, e um aumento do consumo da cocaína, como refere Joana Teixeira, presidente do Instituto para os Comportamentos Aditivos e as Dependências.
6: A cocaína é a segunda droga ilícita mais frequentemente reportada e, nos últimos 6-7 anos, esta tendência de aumento de consumo de cocaína entre os utentes que nos procuram tem sido crescente. Também a cocaína é a principal substância responsável pelas mortes por overdose em Portugal.
5: O crack está a agravar as preocupações em Portugal, com um aumento crescente do consumo por causa das consequências negativas que tem para a saúde. O relatório hoje apresentado realça também o aumento do consumo de produtos sintéticos.
6: Nomeadamente de opioides ou de canabinoides sintéticos e muitas vezes são desconhecidos os efeitos que provocam. E, portanto, isto é um risco crescido em que muitas vezes os consumidores estão a utilizar substâncias produzidas quimicamente que não conhecem o seu efeito principal.
5: Este documento destaca ainda o crime organizado com alto grau de eficiência no tráfico de drogas e os custos para a vida dos consumidores, como referiu o Comissário para os Assuntos Internos.
7: Os dados mais recentes mostram pelo menos 7.600 mortes por overdose na Europa e constatamos que o tráfico de drogas deixou de ser uma área isolada do crime. Ele financia lavagem de dinheiro, corrupção, tráfico de pessoas, violência e todas as outras formas de crime organizado grave.
5: Marcos Brunner quer especial vigilância nos portos. É pela via marítima e nos portos mais pequenos que grande parte da droga chega à Europa.
3: Foi apresentado em Bruxelas esta manhã o relatório mais recente da Agência Europeia de Drogas sobre o consumo da droga em Portugal, de droga em Portugal e na Europa no último ano. Dados principais, Portugal a acompanhar os outros países deste relatório, são 29 ao todo, que dão informações para o relatório, a acompanhar no aumento de consumo de cocaína ao longo do último ano. Os alunos do sexto ano, que a semana passada não puderam fazer a prova MODA, a prova que monitoriza a aprendizagem por causa da greve geral, estão a fazê-la hoje,

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0: 11 horas e 13 minutos, continuamos, ou abrimos aqui esta segunda e última hora das manhãs da telefonia de hoje. Emissão para terça-feira, dia 9 de junho. Em termos musicais, começamos com os Seda e 40 graus à sombra, mas já lá vamos. Para já vamos conferir mais uma vez o estado do tempo para hoje. Céu pouco nublado ao limpo, apresentando períodos de maior nebulosidade até ao final da manhã. Vento moderado de norte, sendo moderado a forte com rajadas até 80 km, em especial a partir da tarde junto ao Cabo Raso. As temperaturas previstas para hoje para as três principais cidades do Alentejo são: para Porto Alegre 30 graus de máxima, 15 de mínima, para Évora 32 graus de máxima, 15 de mínima, e para Beja 32 graus de temperatura máxima, 14 de temperatura mínima. Emissão de terça-feira, dia 9 de junho, das manhãs. 9 de junho, Dia Mundial da Imunização, Dia Internacional dos Arquivos e também Dia Internacional para a Segurança em Passagens de Nível. Este é o 161º dia do ano. Faltam só 205 dias para o termo do ano de 2026. Vamos ter por aqui ao longo desta hora de fecho das manhãs da telefonia, depois dos Seda, depois desta música que está a tocar em fundo, a revista de imprensa nacional, os títulos que podem ocorrer.

fase em notícia. Hoje, nos Matutinos Nacionais, vamos ter as nossas agendas, agenda cultural, agenda de notícias e também agenda desportiva. Vamos ter mais uma vez o nosso contacto com a sala de situação da Guarda Nacional Republicana. E mais para o fim da hora, a participação do Mário Simões na rubrica Ao Sul, o comentador habitual das terças-feiras, aqui nas manhãs da telefonia. Para já, a música dos Seda e este 40 graus à sombra.

0: música do Seda, este 40 graus à sombra. Já a seguir, a revista de imprensa nacional.
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0: Vamos em frente com a nossa revista de imprensa nacional para hoje. Os títulos que fazem notícia nos matutinos e também nas revistas semanais para esta terça-feira, dia 9 de junho. Começamos pela revista Sábado, que tem como artigos de fundo as novas armas na prevenção de doenças. Violência de crianças dispara. Miúdos de 10 anos batem em pais e professores. Ex-governantes que trabalham na área que tutelaram. Medina, Cordeiro e Galamba, de ministros a consultores privados. E ainda tendência. Ir a um casamento e sair de lá tatuado. O que é que diz? E avançamos para o Correio da Manhã, que tem como notícias de destaque para hoje: 19 arguidos em tribunal, falsos bancários sacam 1 milhão a clientes, acesso às contas a partir de mensagens fraudulentas. Benfica, festa de gala para receber Marco Silva. Tive medo, diz Casilhas, que foi ao Porto reclamar 3,7 milhões de euros. Uber da droga procurado por empresários e médicos. Nos ordenados, há salários próximos do salário mínimo. E passamos para o jornal O Público, que tem como notícias de destaque para hoje: o saldo negativo do INEM disparou para 7,6 milhões de euros no ano passado. No Médio Oriente, Irão e Israel suspendem ataques, mas tudo depende do Líbano. Líbano, que hoje deve estar neste momento a ser atacado. Na banca, crédito pessoal através de intermediários é mais caro. E ainda a investigação, companheiras de Castro Alves e Marco António juntas em negócio de cannabis. Passamos para o Jornal de Notícias, que traz como notícias de destaque: estreia no Dia de Portugal, Luísa Costa Gomes e Luís Tinoco criam ópera Reciclário Perpétuo para celebrar Camões no Dia de Portugal amanhã. Câmara de Lisboa lança concursos para todos os 163 cargos dirigentes. Ainda no Médio Oriente, Israel e Irão recuam nos ataques após pressão dos Estados Unidos. Até quando? Deve ter sido até há bocadinho. Nascimentos, região norte ultrapassa Grande Lisboa em 2025. Se quer saber em que é que a região norte ultrapassa a Grande Lisboa, tem que ler o Diário de Notícias de hoje. Tecnologia. Mais de metade dos líderes empresariais dizem que a adoção da inteligência artificial está a ser precipitada. E ainda no futebol, Renato Veiga destaca o crescimento e afasta o favoritismo de Portugal. Passamos para o Jornal de Notícias, que traz como títulos para hoje: mais de 1 milhão de portugueses estiveram de baixa no ano passado. A Revolução no Porto e em Gaia, à boleia do TGV. Na Justiça, famosos apanhados nas escutas ao Uber da droga. No Futebol Clube do Porto, André Silva oficializado ainda esta semana. E Iker Casillas: depois do infarto não posso correr. Consigo uns 20 ou 50 metros. E passamos para os matutinos desportivos de hoje, começando pelo jornal O Jogo, que destaca: mercado mundial, principais clubes portugueses movimentam-se para acelerar ou fechar processos antes da prova das seleções. No Futebol Clube do Porto, André Silva faz testes médicos e assina até ao fim de semana. No Benfica, Celso Sheldrup sem resposta à arrojada proposta de renovação. Em Braga, Marcos Lindey, um ex-boxe-to-boxe sueco bem referenciado, a Ainda no Estoril, Ian Catro sai para o Saint-Étienne. E ainda Renato Veiga, ainda estou longe do que ambiciono. Passamos então para os títulos que fazem a notícia no jornal A Bola de Hoje, que diz que Benfica abre cordões à bolsa. Proposta para seduzir Sheldrup está eventualmente transferência só por 40 milhões. Encarnados propõe contrato alto e duradouro. Saiba mais detalhes. Marco Silva quer manter extremo, pensa noutro e precisa de pelo menos dois defesas centrais. Ainda a seleção, façam-nos sonhar e tragam a taça, diz o Presidente da República, António José Seguro, que visitou ontem a equipa nacional. Sérgio Conceição assume ter falado com Vieira antes das eleições do Benfica e no Estoril. Ian Catro vai para o Saint-Étienne. E para finalizar a nossa revista de imprensa nacional de hoje, vamos para o último matutino desportivo, vamos para o Jornal Record, que traz como título de capa, como notícia principal, Benfica, tudo por Sheldrup. Águias apostam forte para ficar com o norueguês. Marco Silva apresentado depois de Mourinho rumar a Madrid, em conferência de imprensa. Rui Costa explica-se aos adeptos antes de oficializar o treinador. Seleção, Seguro visitou a equipa e disse-lhes para trazerem a taça que nos falta. Na Liga, direitos televisivos, distribuição do dinheiro aprovada. E foi assim então esta revista de imprensa, os títulos das notícias que pode ler nos matutinos nacionais de hoje. E vamos em frente com a música. É isso mesmo, vamos chamar a música aqui com Sara Tavares.

0: Bien joué.
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3: Horas e 31 minutos. Seguimos nesta segunda e última hora da entrando já na reta final das manhãs da telefonia para esta terça-feira, dia 9 de junho. Vamos em frente com mais música. A entrada para Rui Veloso e o Lado Lunar. Ainda vamos ter por aqui ao longo deste espaço, desta meia horinha até ao meio-dia, as nossas agendas cultural, desportiva e também de notícias. Périplo sobre o que se vai passando por este Alentejo Fora. Mas para já, a música.

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1: É isso mesmo, Rádio Telefonia do Alentejo, uma rádio de Évora, a emitir de Évora para todo o Alentejo, para todo o país e também para todo o mundo, através da nossa emissão online em www.radiotelefoniadoalentejo.com.pt. 11 horas 36 minutos, está na hora de irmos mais uma vez até à sala de situação da Guarda Nacional Republicana. Muito bom dia.
2: Bom dia, senhores ouvintes. Fala-vos o segundo sargento Rui Beijinho, da sala de situação do Comando Territorial da Guarda Nacional Republicana Évora, para vos informar acerca da atividade operacional desenvolvida no dia 8 de junho de 2026. Na área de responsabilidade deste comando ocorreram 7 acidentes de viação, sendo 6 colisões e um despiste, do qual resultaram um ferido leve, 2 feridos graves e uma vítima mortal. Registaram-se 2 incêndios, sendo ambos de natureza agrícola, tendo atingido cerca de 11,4 hectares de pasto. No âmbito da criminalidade foram registradas 17 ocorrências, sendo 1 crime contra as pessoas, 12 crimes contra o património, 2 crimes contra a vida da sociedade, 1 crime contra o Estado e 1 crime previsto em legislação avulsa. Foi efetuada uma detenção em flagrante delito pelo crime de desobediência. No âmbito de contorno nacional registámos 73 infrações relativas à legislação rodoviária e 2 infrações relativas à legislação policial. Mantemos as operações direcionadas à fiscalização do comércio, captura, posse e transporte de meijão, à prevenção da floresta e ao controle do mato da madeira do Pinheiro, também uma operação com incidência no policiamento de incêndio costeiro, uma operação no âmbito da fiscalização rodoviária, uma operação de sensibilização da problemática dos afogamentos, já também em vigor uma operação com incidência nos exames escolares e, por último, uma operação com incidência no tráfico de pessoas. Por hoje é tudo, a salvo situação do Comando Territorial de Évora e restante efetivo desta unidade. Desejo a todos vós um ótimo dia.
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1: Estamos a 23 minutos do meio-dia. Vamos em frente com mais música nesta segunda e última hora das manhãs. A música vai para os velhinhos Rádio Macau e este Elevador da Glória. A grande voz aqui da Xana.

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2: 11 horas e 42 minutos. Está na hora de irmos para a nossa agenda. Agenda cultural, agenda de notícias e também agenda desportiva. Começamos por uma notícia desta nossa agenda. Uma notícia que não é cultural nem é desportiva, é uma notícia um bocado triste. O Tribunal de Évora condenou esta segunda-feira o cantor popular Miguel Bravo a 4 anos e meio de prisão, com pena suspensa, pelos crimes de abuso sexual de crianças e pornografia de menores agravada. A presidenta do coletivo de juízes afirmou que ficaram provados todos os factos da acusação, sublinhando que o arguído confessou integralmente os crimes durante o julgamento. As vítimas são duas adolescentes que, à data dos factos, tinham 13 e 15 anos. O tribunal deu como verificados 4 crimes de pornografia de menores agravados e 3 crimes de abuso sexual de crianças. Durante a leitura do acórdão, a magistrada destacou que, apesar da gravidade dos factos, foram considerados elementos como o apoio familiar, o arrependimento demonstrado e o facto de o arguído não ter voltado a contactar as vítimas nem outras menores. O tribunal aplicou ainda uma pena acessória de proibição de confiança de menores durante 5 anos e determinou o pagamento de 500 euros de indemnização a uma das vítimas. Miguel Bravo, que tinha 21 anos quando ocorreram os factos, foi detido pela Polícia Judiciária em 20 de julho de 2024 em Porto Alto, Benavente, no âmbito de uma investigação por crimes cometidos em Évora.

E agora passando então para a nossa agenda cultural, vamos em frente com mais uma informação. Ciclo de Évora 27, à mesa a que a gente se entende, vai ao bairro da Malagueira. O pátio da Associação de Moradores e Cidadãos da Malagueira Viva e Vivida, no emblemático bairro de Évora, desenhado pelo arquiteto Cisa Vieira, acolhe no dia 11 uma sessão do projeto À Mesa é que a gente se entende. Trata-se de um ciclo de encontros aberto à comunidade no âmbito da programação de Évora 27, Capital Europeia da Cultura, que promove a reflexão e a participação em torno do futuro da cidade e da região. No dia 11, às 18 horas, com entrada gratuita, a mesa instala-se no pátio da Associação de Moradores deste bairro, desenhado, assim é que é, pelo arquiteto Cisa Vieira, após o 25 de Abril, divulgou a associação. E agora passamos para Reguengos de Monsaraz, que começa amanhã as tradicionais festas de Santo António. Festas de Santo António que em Reguengos de Monsaraz que começam a dia 10 e vão até ao dia 14. Como destaques no cartaz para este ano, na quarta-feira, dia 10, vão atuar os Vizinhos. Na quinta-feira, dia 11, Camané, ainda acompanhado ou depois da banda da Sociedade Filarmónica Harmonia Erguenguense. No dia 12, os Resistência. No dia 13, Vanzi. No dia 14, domingo, Sai do Chão. E há ainda também o Reguan Festival. Portanto, já sabe, de 10 a 14 de junho, festas de Santo António em Reguengos de Monsaraz. E agora passamos para Évora. Movimento Democrático das Mulheres promove Mesa Redonda. O direito à saúde não pode depender do código postal. É o tema de uma mesa redonda que o Movimento Democrático das Mulheres, MDM, vai realizar em Évora no dia 13 deste mês. Esta mesa redonda integra o conjunto de iniciativas que o MDM está a promover a nível nacional para assinalar o cinquentenário da Constituição da República Portuguesa, denominado Constituição e Igualdade, 50 anos de direitos das mulheres. Segundo o MDM, a sessão em Évora está marcada para as 14h30 do dia 13, no Palácio Dom Manuel.

E é assim que chegamos hoje com uma agenda mais ou menos curta, mas com algumas informações importantes. Vamos entrar já a seguir com mais música para logo depois irmos ouvir o comentador habitual das terças-feiras aqui nas manhãs de telefonia na rubrica ao Sul, o Mário Simões. Para já a música, Jaf Mega e este Líquido das Fronteiras. Estamos a recuperar aqui algumas das bandas icónicas dos anos 80 do rock português.

0: A música do Jaf Mega e este Líquido das Fronteiras. Já a seguir, Mário Simões com a rubrica ao Sul.
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5: Não vou falar dos 100 anos da chapelaria. A loja de chapéus que olha para a Praça do Geraldo em Évora e que hoje é a par da chapelaria Azevedo em Lisboa ou da Locking Companhia Hatters em Londres, uma das referências da arte de vender chapéus. Um acessório de vestuário que é muito mais que uma proteção contra o sol ou contra a chuva. O chapéu simboliza estatuto social, moda, elegância, enfim, uma forma de estar na vida que por vezes parece desaparecer, mas de repente volta com outras linhas, outros adereços, outras funções. Não vou falar da história da chapelaria, vou antes debruçar-me sobre como se chegou aos 100 anos da loja Burense. Para os amantes da inteligência artificial ou dos que preguiçosamente a usam para tudo e para nada, fica um conselho, não procurei muito. Lá não está. Pode ser que passe a estar, mas atualmente nada ou muito pouco existe sobre o origem desta loja, que deve ser um orgulho de todos os alentejanos, e não só. De tal maneira não está que nas inúmeras reportagens que tinham sido feitas sobre a icónica loja Eborense, nenhuma tinha chegado ao ano zero da chapelaria. Foi preciso um descendente do fundador encontrar por acaso um jornal de Évora, um Notícias de Évora, para se deparar com a notícia de primeira página da abertura de um estabelecimento moderno com todos os requintes de modernidade, como escreveu o jornalista, e que fazia referência ao empresário Hilário de Almeida, que se associou a António Augusto da Costa e João Coelho da Costa, dois experientes comerciantes, para abrir uma loja de chapéus e também camisaria, e onde se faziam também fatos feitos à medida. Foi essa notícia do Notícias de Évora, cujo espólio em boa hora a família Pissarra conservou e conserva, e que merece por parte de todos os eborenses uma atenção especial, pois ali encontra-se a história de Évora do século passado. Notícias de Évora surgiu em 1900, saiu diariamente até o início dos anos 90. Alberto Almeida terá encontrado o jornal do dia 6 de junho de 1926, o dia a seguir à inauguração, e resolveu oferecê-lo às atuais proprietárias da loja, as irmãs Maria Angélica Rocha e Maria José Santana, que desta forma ficaram a saber da história da chapelaria que Teófilo Bilu Santana adquiriu no início dos anos 90 do século passado. Este episódio da história do comércio de Évora vem dar ainda mais importância ao papel da comunicação social, principalmente da imprensa regional, no contexto atual. E a pergunta fica no ar. Quem vai contar a história dos tempos presentes para as gerações vindouras? A inteligência artificial não abarca tudo, nem pouco mais nem menos. E nos digitais há muita coisa que se perde. Posso dizer que podemos fazer a história das nossas terras através dos jornais locais. Mesmo em Évora é possível fazer, visualizar os grandes eventos como a Feira de São João, que se aproxima através da leitura dos jornais, seja do Diário do Sul, da Defesa, seja procurar nos arquivos do Notícias de Évora ou mesmo do Jornal de São Brás. Mas e se os jornais acabarem? Se não se colocar ao serviço de todos as edições dos antigos jornais, como ficará a história das nossas terras? 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Pois é, chapéus há muitos, até pode haver, mas chapéus com qualidade e com história só mesmo na chapelaria, ali no coração da cidade de Évora.
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0: 11 horas 57 minutos e depois desta crónica da opinião, então desta história que habitualmente o Mário Simões nos traz aqui na rubrica ao Sul. Vamos sair, 11 horas 58 minutos. Eu aproveito para me despedir, desejar a todos um bom resto do dia e um excelente feriado. Volto na próxima quinta-feira, entre as 10 e o meio-dia, para mais Manhãs da Telefonia. Entretanto, você pode ficar por aí, já a seguir vem aí as notícias em simultâneo com a RTP Antena 1. A música é dos Monda, aqui acompanhados de Maro com o tema Morninha.

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1: É meio-dia.
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2: O déficit comercial de Portugal agravou-se em mais de 2 mil milhões de euros nos primeiros 4 meses deste ano. Os dados revelados há pouco pelo Instituto Nacional de Estatística dão conta de que as exportações caíram 1,4% e as importações aumentaram 4,7% até abril, face aos primeiros 4 meses de 2025. É preciso outro investimento do Estado nos cuidados paliativos. É o pedido feito por várias pessoas ligadas a esta área no dia em que um estudo da Universidade de Coimbra mostra que a maioria dos portugueses lamenta a falta de investimento nos paliativos. O cessar-fogo entre Israel e o Irão volta a estar em risco. O exército israelita voltou esta manhã a atacar o Líbano, um bombardeamento que fez pelo menos 8 mortos.
3: Notícias com edição de João Vasco.
2: Os dados tornados públicos na última hora pelo Instituto Nacional de Estatística sobre a balança comercial de Portugal revelam que as exportações caíram 1,4% até abril e as importações aumentaram 4,7% face aos primeiros 4 meses de 2025. Quer isto dizer que o déficit comercial de Portugal se agravou em mais de 2 mil milhões de euros nos primeiros 4 meses deste ano. Considerando apenas o mês de abril, o cenário é mais animador. As exportações aumentaram mais do que as importações. As exportações subiram 15,5%, as importações aumentaram 8,9% quando comparado com abril de 2025. A coordenadora do estudo da Universidade de Coimbra sobre cuidados paliativos, estudo conhecido hoje, não tem dúvidas de que o governo tem de reforçar urgentemente a aposta nesta área. Bárbara Gomes diz que o executivo não pode ficar à espera do próximo orçamento do Estado para aprovar esse reforço.
4: A população pede, como verificamos com os dados deste estudo, mas são milhares os doentes e as famílias que estão nesta situação, adultos e crianças, e que não podem esperar, não esperam, de facto, pelo próximo Orçamento de Estado. Portanto, é importantíssimo haver um reforço ou um redirecionamento de verba para esta área prioritária. Portanto, eu acho que nós podemos aprender com outros países e fazer melhor no futuro e começar já a planear e já a alocar verba para realmente respondermos e reconhecermos que isto é, de facto, uma prioridade máxima.
2: Ouvida pelo jornalista António Jorge, há pouco no programa Antena Aberta, Bárbara Gomes lamentou que o número de equipas domiciliárias de cuidados paliativos não tenha aumentado nos últimos 10 anos.
4: O que vemos é que o número de equipas domiciliárias de cuidados paliativos, que sublinho, duplicam as chances das pessoas poderem permanecer em casa no fim de vida, o número destas equipas continua mais ou menos a rondar os 30, as 30 equipas, sensivelmente o mesmo número que há 10 anos atrás.
5: Ou seja, o sistema ficou parado no tempo.
4: Ficou parado no tempo e o que nós vemos é que depois isso traduz-se a percentagem de pessoas que morrem em casa, em vez de aumentar e ir de encontro às preferências, que têm, de facto, no nosso país diminuído ao longo do tempo.
2: Bárbara Gomes, coordenadora do estudo da Universidade de Coimbra sobre cuidados paliativos, conhecido hoje, que revela que 65% dos portugueses mostra vontade de morrer em casa. Mais de 2/3 dos inquiridos considera que os cuidados paliativos devem ser prioridade máxima no Serviço Nacional de Saúde. Isabel Galriça Neto, antiga deputada do CDS e médica nos cuidados paliativos do Hospital da Luz, também ouvida no programa, pede à sociedade para acordar para este tema que considera muito esquecido na sociedade portuguesa.
6: As pessoas têm que acordar, a sociedade tem que acordar. Eu fui há pouco consultar a petição que a APCP, a Associação Portuguesa de Cuidados Paliativos, lançou para se reforçarem os cuidados paliativos em Portugal, para que se crie a especialidade de cuidados paliativos, à semelhança do que já acontece em muitíssimos países do mundo. Ela tem neste momento 8 mil assinaturas. É muito bom, mas eu vou-lhes dizer, eu esperaria mais, porque as pessoas estão de facto adormecidas para aquilo que é um direito seu.
2: O alerta lançado por Isabel Galriça Neto, médica nos cuidados paliativos do Hospital da Luz e antiga deputada do CDS. O relatório anual sobre o consumo de drogas na Europa, apresentado esta manhã em Bruxelas, aponta novos riscos para a saúde dos europeus num mercado em rápida evolução. A diversidade e facilidade de acesso a novas substâncias têm também impactos no tecido social e na segurança. Portugal segue em linha com os 29 países analisados neste estudo, os 27 da União Europeia, a Noruega e a Turquia, ou seja, por cá verifica-se um aumento do consumo de cocaína e de drogas sintéticas, Andréa Neves, elevados

0: níveis de consumo de cannabis.
1: Portugal registra as mesmas tendências da Europa, sobretudo com maior disponibilidade de cannabis no país, a substância mais consumida a nível europeu e também em Portugal, e um aumento do consumo da cocaína, como refere Joana Teixeira, presidente do Instituto para os Comportamentos Aditivos e as Dependências.
2: A cocaína é a segunda droga ilícita mais frequentemente reportada e, nos últimos 6, 7 anos, esta tendência de aumento de consumo de cocaína entre os utentes que nos procuram tem sido crescente. Também a cocaína é a principal substância responsável pelas mortes por overdose em Portugal.
1: O crack está a agravar as preocupações em Portugal, com um aumento crescente do consumo por causa das consequências negativas que tem para a saúde. O relatório hoje apresentado realça também o aumento do consumo de produtos sintéticos.
2: Nomeadamente de opioides ou de canabinoides sintéticos e muitas vezes são desconhecidos os efeitos que provocam. E, portanto, isto é um risco crescido em que muitas vezes os consumidores estão a utilizar substâncias produzidas quimicamente que não conhecem o seu efeito principal.
1: Este documento destaca ainda o crime organizado com alto grau de eficiência no tráfico de drogas e os custos para a vida dos consumidores, como referiu o Comissário para os Assuntos Internos.
3: Os dados mais recentes mostram pelo menos 7.600 mortes por overdose na Europa e constatamos que o tráfico de drogas deixou de ser uma área isolada do crime. Ele financia lavagem de dinheiro, corrupção, tráfico de pessoas, violência e todas as outras formas de crime organizado grave.
1: Marcos Brunner quer especial vigilância nos portos. É pela via marítima e nos portos mais pequenos que grande parte da droga chega à Europa.
0: Este estudo mostra também que continuam a ser detectadas novas substâncias psicoativas a um ritmo de cerca de uma por semana na Europa. Só em 2025 foram comunicados pela primeira vez 50 novos psicotrópicos. A Agência Europeia sobre Drogas já contabiliza mais de 1000 substâncias deste género em circulação na Europa. Israel voltou a atacar o Líbano pouco depois de terem sido emitidas ordens de evacuação da cidade de Tiro, assim como de outras 11 aldeias desta região. A Defesa Civil do Sul do Líbano, citada pela Al Jazeera, dá conta da morte de pelo menos 8 pessoas na sequência deste ataque. Este novo ataque israelita pode comprometer o cessar-fogo na região. Recordo que ontem o Irão prometeu voltar a bombardear Israel e com mais força se o exército israelita prosseguir os ataques ao Líbano. Um relatório da Comissão Internacional Independente sobre a Palestina, um organismo do Sistema das Nações Unidas, publicado hoje, responsabiliza Israel e o Hamas por atrocidades contra palestinianos. O documento indica que os civis palestinianos estão encurralados entre as atrocidades cometidas pelos militares e colonos israelitas e pelo regime dos islamitas do Hamas. Este relatório, que vai ser debatido na próxima semana no Conselho de Direitos Humanos da ONU, refere que o Estado de Israel é o principal responsável pelas ações dos colonos na Cisjordânia, enquanto as forças ligadas ao Hamas são responsáveis pelos atos cometidos pelos militantes palestinianos em Gaza. A Coreia do Sul pede que a vizinha do Norte seja desnuclearizada, um apelo que surge na sequência da visita do presidente chinês Xi Jinping à Coreia do Norte, em que a questão nuclear não foi abordada. Foi assim anunciado um reforço da cooperação diplomática e militar entre Pequim e Pyongyang. Depois de Madrid, Barcelona, o Papa chegou esta manhã à cidade Condal, onde vai ter uma intensa agenda hoje e amanhã. Antes de partir, despediu-se na capital espanhola, Diana Craveiro, dos voluntários que estiveram nas ações de Madrid.

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acho que a gente faz parte de um grande teatro. Cada um tem o seu papelzinho e cada um tem o seu coringa gravado, guardado dentro da manguinha aqui para fazer a sua canastra na hora precisa. Então, na medida em que isso possa ser feito, a gente preserva alguns dados para o futuro, que ninguém é bobo, não é, meu?

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1: São 15 horas.
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0: São 16 horas.
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1: São 21 horas.
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0: Sim, sim. E tinha até
1: as grandes marcas de topo que permitem não, que se calhar e até pagam muito bem para lá ter os seus bólidos em exposição durante algum tempo, não é?
0: Exatamente. E as festas, as festas míticas, então, no Mónaco e durante toda esta noite, e que rapidamente mais logo irão terminar, sendo que é tradição também haver um mergulho depois numa piscina, depois de finalizar então este grande prémio. Quanto à corrida em si, já tivemos Fórmula 3, Fórmula 2, também já tivemos Porsche Super Cup, e neste caso focar as nossas atenções para a corrida principal. Ela está marcada para as 14 horas, portanto 14 horas de Portugal. Nesta altura faltarem sensivelmente 5 horas, aqui por 5 horas já o grande prémio está a decorrer, mas dizer-te que principalmente durante todo este fim de semana uma nota de realce vem ao de cima, que é o facto de termos os Ferrari finalmente a andarem bem e andarem próximos e andarem nos lugares da frente. A Mercedes também, segundo aquilo que consta, se não for agora, há de ser no próximo grande prémio de Barcelona, em que vão deixar de beneficiar de relações de motor que os beneficiavam até agora, portanto vai haver alterações na gestão dos motores de Fórmula 1. A Mercedes conseguiu ter um ângulo de compressão diferente em relação aos outros seus colegas, naturalmente construtores. Não sabemos se é essa a razão, neste caso, da liderança tão destacada nos dois campeonatos, o campeonato de pilotos e o campeonato de construtores. Não sabemos se assim será, mas a partir da próxima prova, com certeza já se começam a notar aqui algumas diferenças. Para já, a Ferrari, num circuito em que se sabe não é um circuito de velocidade, algo que falhava um pouco para os lados da equipa italiana de Maranello, e aquilo que nós sabemos é que, para já, está a conseguir a Ferrari estar presente sempre nos lugares da frente durante as sessões, e aqui fazer essa ressalva, porque já vamos falar sobre isso, durante as sessões de treinos livres. Chegámos à qualificação e aquilo que se vê é que efetivamente há sempre uma equipa que está acima das outras, ou não. E aqui falamos das mãos de um piloto, porque os dois melhores carros têm diferenças a nível de qualificação. Temos um primeiro a fazer um 12 e temos depois um outro no sexto lugar, um 12, mas a 4 décimas. Portanto, aqui uma diferença enorme. Com o mesmo carro, alguma coisa se passa, que eu acho que é a tal peça que eles depois descobriram, que a peça que está entre o volante e naturalmente a baquê, portanto o assento, essa peça que está ali, que segura o volante, estará a fazer a diferença. Chega-se à altura certa e o piloto destaca-se, é evidentemente o líder do campeonato onde ele lidera à vontade, sabendo-se também que ele pode não pontuar precisamente, e George Russell vencer nesta corrida do Mónaco, que mesmo assim é o líder do campeonato do mundo. Depois de 4 vitórias consecutivas, temos Kimi Antonelli a conseguir ser o piloto mais rápido, a roubar a pole position de que parecia ser evidente para o lado de Max Verstappen. Também outra das surpresas para este circuito e para este fim de semana, o piloto da Red Bull renasceu mais uma vez. Tudo parecia dar certo para a pole position, mas na sua última volta, Kimi Antonelli fez uma volta limpa, tal como o seu mentor fazia aqui há umas décadas atrás, e em que, neste caso, Ayrton Senna brilhou nestas ruas do Mónaco, tal como Graham Hill também, que é um dos...
1: Mas também fez as neiras, Gonçalo. Lembro-me de uma corrida e que estava com a corrida na mão, certo, e certo, à entrada do túnel. Despista-se estupidamente.
0: E foi para casa. E o Antonelli ainda não teve tempo para isso tudo. Recordar que Kimi Antonelli, este é o seu segundo ano de Fórmula 1, iniciou o ano passado, e este ano está a ser o seu segundo ano e está a conseguir para já destacar-se e conseguir, no caso concreto, ter a pole position. Vamos então para os resultados da qualificação da Fórmula 1. Kimi Antonelli com 1 minuto 12 segundos e 51 milésimos, ele que tem a pole position para o grande prémio. Depois, a seu lado, Max Verstappen com 1.12.094, portanto 4 centésimas de diferença entre estes dois pilotos que repartem a primeira linha da partida. Aproveitar já agora, e também um comentário bastante interessante que foi lido, que tinha a ver com as entrevistas no final da qualificação, em que foram os três primeiros sentados no sofá, precisamente em frente às câmaras, e aquilo que se perguntava, no caso, a quem estava ao lado de Kimi Antonelli, que tinha a pole position, eram os veteranos, como vamos saber, Max Verstappen e Lewis Hamilton, entre os dois, 11 campeonatos do mundo de Fórmula 1 ganhos, e perguntava-se-lhe qual era o conselho que pretenderiam dar, no caso, a Kimi Antonelli, ele como um piloto que só está a fazer o seu segundo Grande Prémio do Mónaco, e eles com muitos anos de experiência. E a resposta veio do lado de Max Verstappen, e disse uma coisa tão simples como: aquilo que eu acho que ele deve fazer é

0: antes de na altura da partida, quando for mostrada então as luzes vermelhas se apagarem para o início do Grande Prémio, ele que fica um segundo a pensar onde está e o que está a fazer. Obviamente, com vontade de fazer com que Kimi Antonelli fique
1: não atrás. Arranque ele que arranca à frente dele. Não?
0: Exatamente, que vai ser fácil chegar a San Devote. E assim temos Kimi Antonelli e Max Verstappen na segunda linha da grelha de partida para os dois Ferrari. O destaque desta vez não foi o habitual Charles Leclerc, que me parece estar cada vez mais apagado dentro da própria equipa. Não se está a conseguir adaptar bem este carro, apesar de ter mais pontos do que Lewis Hamilton, mas nesta altura, e já depois do Canadá, foi visível isso, depois de uma pausa obrigatória de um mês em Fórmula 1, mas quem regressou revigorado foi mesmo Lewis Hamilton. Não sei se teve a ver com alguma, como é que lhe vamos chamar aqui, alguma vitamina K, neste caso vitamina de Kim Kardashian. Pronto, mas isso já serão outras contas. Sabemos é que quando ele regressou, Lewis Hamilton no Canadá já deu excelente conta de si, e agora, mais uma vez, a ser o melhor dos Ferraris na terceira posição, Charles Leclerc o quarto, o portanto, neste caso, a Ferrari a dominar por inteiro a segunda linha da grelha. Depois, também outra das surpresas, ou não, depois de vermos ter sido o piloto que primeiro bateu, neste caso, nos treinos livres a nível da Fórmula 1, que bateu na zona das piscinas, ou da piscina, quando na saída em bateu forte com a parte da frente do seu Red Bull. Falamos de Isaac Hadjar, que a partir daí conseguiu encontrar uma boa afinação, e na qualificação foi o quinto mais rápido à frente de gente como, por exemplo, George Russell, que é o sexto, vai estar a partilhar com este piloto a linha de partida do piloto francês com o piloto britânico. Depois, então, os dois McLaren continuam perdidos por completo nesta temporada de 2026. Desapareceu por completo a equipa que o ano passado dominava os grandes prémios, e os pilotos também que estavam na luta pelas primeiras posições desapareceram, estão em sétimo e oitavo, sendo que desta vez foi Piastri a ser o mais rápido por uma décima de segundo sobre Lando Norris, que ficou com o oitavo lugar. Nona para Pierre Gasly, também um grande prémio certinho, ele que estreia uma decoração nova no seu capacete, apenas para lembrar, uma nova bebida energética criada por ele e que tem, neste caso, o cunho pessoal, Pierre Gasly. Décima posição, e terminamos por aqui com o top 10. Temos então Liam Lawson, o piloto da Racing Bulls, a conseguir terminar na décima posição e a levar então o Racing Bulls à décima posição. Não sei, António, se queres fazer aqui mais algum comentário, senão avançávamos para a classificação, lembrar a classificação antes deste Grande Prémio.
1: Faz a classificação dos primeiros cinco, é o suficiente para saber, não precisas de adiantar mais tempo, mas porque... eu vou falar, ver se consegues sacar também Fórmula 2 e Fórmula 3. Estamos em 9 horas e 24 minutos, portanto até às 9h30.
0: Sim.
1: Continuamos com Fórmula 1, Fórmula 2 e Fórmula 3, então.
0: Rapidamente, para lembrar que quem vence nesta altura a classificação, quem está à frente, é o mesmo piloto praticamente desde a segunda prova. A primeira ele não venceu, a primeira venceu George Russell, como se recorda, na Austrália, mas a partir da segunda prova, Kimi Antonelli ganhou, de facto, asas, e apesar de não ter uma bebida energética por trás, tem efetivamente a posição de líder, é o líder do campeonato, tem 131 pontos, segundo lugar George Russell com 88, estamos a falar praticamente de 43 pontos entre o primeiro e o segundo, isto na altura que vamos ter um grande prémio em que ele está bem destacado à frente do seu colega, e sabendo-se que é um circuito onde é difícil haver ultrapassagens. Terceira posição, Charles Leclerc, cá está, 75 pontos, e Lewis Hamilton é o quarto com 72, portanto 3 pontos de diferença entre os dois colegas de equipa. Para já, prioridade para Charles Leclerc, que este fim de semana corre em casa. Ele vive no Mónaco, tal como muitos pilotos que naturalmente estão na Fórmula 1 este ano, por uma questão de fiscalidade, vivem no Mónaco, mas a Charles Leclerc é mesmo monegasco, é o único monegasco a correr em casa, tem 3 pontos de avanço sobre Lewis Hamilton. Quinto lugar, Lando Norris, tem 58 mais 10 que o seu colega de equipa, o Oscar Piastri, portanto, que tem 48. A nível de equipas, também escusado será dizer que é a Mercedes, 219 pontos, que lidera com uma grande vantagem sobre a Ferrari, que tem 147, McLaren 106, e depois com 57 está a Red Bull, praticamente só com pontos de Max Verstappen. Portanto, temos perspectivas de um excelente grande prémio, A nível de pontuação, a nível de corrida, ponho as minhas dúvidas, porque normalmente não há nada de especial para acontecer. Este ano, infelizmente, tiraram a regra da substituição dos dois, das duas idas à boxe obrigatórias, mas tem uma obrigatória, e vamos ver se conseguimos efetivamente ver alguma emoção numa corrida que habitualmente é cansativa de ver, mas depois acontecem também aqueles toques involuntários. Um piloto quer ir um bocadinho explorar os limites, ir até onde os limites sejam possíveis de se descobrirem, mas há muitos que só descobrem depois de baterem, como aconteceu ontem com Bortoleto, que dá um toquezinho suave à entrada de, naturalmente na zona ali do Porto, e que quando sai do túnel dá um toquezinho ou de leve na trajetória pelo lado esquerdo, foi o suficiente para abrir a direção e foi obrigado a desistir depois do Q1 ter corrido bem, mas os Audis também a estarem bem este fim de semana. Vamos ver quem poderá ser a surpresa deste Grande Prémio. Se há uma aposta que pode ser feita, efetivamente é adejar, para mim, uma aposta para estar na posição certa para ser o primeiro dos outros, ou então vamos ver se acontece aqui alguma coisa mais. Mas o que sabemos é que temos, de facto, sempre gente candidata a ser ultrapassada logo ao fim da segunda volta. Numa pista como esta, estamos a falar, por exemplo, da equipa Aston Martin, que fazem pior do que os piores Fórmula 1 de antigamente, onde tínhamos Minardi a conseguir fazer tempos melhores do que a Aston Martin neste fim de semana, com Alonso e também, obviamente, com Lance Stroll, completamente este ano para esquecer, um ano para envergonhar, naturalmente, por exemplo, a Adrian Newey, que nos habituou a carros vencedores, a carros campeões, mas nada funciona naquela equipa. António, dou por aqui terminada.

0: E nós continuamos então enquanto vocês vão, já sabíamos que dentro de um minutinho temos aqui então o nosso bloco publicitário, mas já agora falamos do Rally de Coja. Rally do Campeonato Centro de Rallies e Centro, duas rodas motrizes, um rally com duas etapas, sete provas especiais de classificação, com os seus 65 km mais 270 metros. O rally começou ontem, sábado, com a disputa de três provas especiais de classificação. Foram 27 km mais 470 metros, com duas passagens por Arganil. Está presente neste rally, mas não conta, mas se calhar até pode contar, Armindo Araújo com o Luís Ramalho, que têm dominado por completo esta primeira parte do rally. Eles, ao final da terceira prova especial de classificação, foi a noturna da Super Especial de Coja, tinham qualquer coisa como 39,5 segundos na frente de António Cruz Monteiro, que com o Paulo Santos, com o Peugeot 208 Turbo 16, seguiu na segunda posição a 39 segundos e 5 centésimos. O Armando Carvalho estava em terceiro lugar, a 44.2, acompanhado pela Ana Santos, com Mitsubishi Lancer Evolution 9, já estavam, como eu vos disse, a 44,2 segundos. Na quarta posição, o Carlos Matos, com o Ricardo Faria, com o Skoda Fabia R5, a 49 segundos e 4 centésimos. Estes, três pilotos inscritos no Campeonato Centro de Rallies, que foram também eles que venceram para o Campeonato Centro de Rallies as três provas especiais de classificação. António Cruz Monteiro foi a primeira, Armando Carvalho a segunda e o Carlos Matos venceu a terceira. Estão assim classificados em termos de rally. A próxima prova especial de classificação, a quarta, como eu vos disse, tem início às 10 horas e 33 minutos. Segue-se depois é Coja 1, com 9,9 km. Depois a passagem, a quinta prova especial de classificação, às 11 horas e 1 minuto, que é Cerdeira, com os seus 9 km, reagrupamento, mais duas passagens pelos mesmos troços, e o rally termina às 14 horas e 41 minutos, quando o arranque para a sétima prova especial de classificação, a Cerdeira 2, com 9 km. Portanto, para o rally, campeonato de rally centro, estamos falados, Gonçalo, hoje disputa-se a segunda etapa, são quatro provas especiais de classificação, 37 km mais 800 metros. Armindo Araújo está a rodar o seu Skoda, Gonçalo, o que é que achas?
1: Sim, está. Para aquilo conseguir
0: passou,
1: manter o ritmo competitivo.
0: No último rally, sim. Eu acho que ele ficou muito
1: precisa de perceber o que é que se passa. E o Armando Carvalho vai continuar a aproveitar e a liderar o campeonato de centro com uma temporada bem ao seu estilo, tal como ano passado ganhou, e este ano está bem lançado para isso acontecer de novo.
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E nós continuamos aqui no 16 Valde, vamos falar no Campeonato de Rallys dos Açores. Mais um rally disputado, rally Ilha do Azul, Cidade do Mar. Um rally disputado com duas etapas entre sexta-feira e sábado, 10 provas especiais de classificação. Foram 72 km mais 250 metros. O rally começou na sexta-feira com duas provas especiais de classificação, apenas 9 km mais 370 metros, mas foi ontem, sábado, que se disputaram o grande modo e o grande grosso deste rally, com 8 provas especiais de classificação, com os restantes quase 63 km de percorridos em termos de cronómetro. Mais uma vez, com domínio absoluto para o Luís Miguel Reguilhos da Janela, que terminou o rally com 3 minutos, 12 segundos e 1 centésimo relativamente ao segundo classificado, que foi o João Borges com o Flávio Mota. Em termos das rodas motrizes, o regresso do Pedro Cama Júnior com a vitória nesta classe, deixando ficar o Rafael Botelho no segundo lugar. Este rally, como eu vos disse, pouco há a contar, com o Luís Miguel Rego a vencer as 10 provas especiais de classificação, e em termos de campeonato, o Luís Miguel Rego continua destacadíssimo na frente. Ainda não temos aqui os resultados, mas trazemos, assim que tivermos oportunidade disso, a classificação, mas com o Luís Miguel Rego obter vitórias em todos os rallies que está a disputar, portanto está na frente do campeonato. Primeiro lugar, como eu vos disse, Luís Miguel Rego José Janela, com um tempo total 45 minutos 38 segundos exatos. Segundo lugar para o João Borges com o Flávio Mota, que tripula um Renault Clio Rally 3. Ficou a 3 minutos, 12 segundos e 1 centésimo. Ele ainda foi penalizado com 10 segundos de tempo adicionado. Terceiro lugar para o Pedro Camas Júnior com o Nuno Cabral no Opel Corsa Rally 4. Ficaram 4 minutos, 9 segundos e 4 centésimos e foram os primários das duas rodas motrizes. Quarto lugar para o Rafael Botelho Tiago Silva no Peugeot 208 Rally 4, que foi o segundo das duas rodas motrizes, e o terceiro das duas rodas motrizes, o Gustavo Silva, Pedro Castro, também ele, no Peugeot 208 Rally 4.

0: Continuando aqui a falar do 16 válvulas, vamos falar-vos do só um lamirezinho da Baja da Grécia. Uma prova a contar para o campeonato FIA de 2026, em termos de campeonato, a taça, não é? Taça da Europa de Bajas, a WBC, mais concretamente WBC. Tínhamos a presença de dois pilotos portugueses, a Maria Gameiro e também o Pedro Barreiros, não é? Não era o Pedro Barreiros, é o... Ajuda-me, se faz favor. Fernão Filipe Barreiros, portanto.
1: Fernando Barreiros,
0: desculpa. Obrigado. O Filipe faz anos hoje, as minhas desculpas. Estava um bocadinho equivocado. Já disputou a primeira prova especial de classificação, portanto, em termos que foi Cranionas, que com um total de 108 km, mais 980 metros. E o Van den Brink, o Michel Van den Brink, venceu esta com um Can-Am Maverick. Segundo lugar para um Taurus, terceiro de Can-Am, portanto nem vale a pena nós falarmos aqui muito, Gonçalo.
1: O Vaidotas acho que andava por aí.
0: Pois,
1: a Dota Zala também
0: andava, mas não está aqui nas classificações, portanto, exatamente. Portanto, isto foi a classificação na terceira prova especial de classificação. A primeira foi vencida pelo Benedictas Vagnagas,
1: né?
0: Que com a sua Toyota Hilux Overdrive deu 1 minuto e 25 segundos, 4 centésimos ao Michel Van den Brink. A Maria Gamar ficou em 12º lugar, Fernando Barreiros em 16º, por uma boa classificação para esta primeira prova especial de classificação, que teve 162 km, 950 metros. Na segunda prova especial de classificação, disputada ontem, com 162 km, 950 metros, o Benítez Vagnadas venceu, à mesma esta classificativa, venceu esta prova e também está na frente do campeonato, portanto, estamos na terceira, que é hoje 7, dia 7, eu peço imensa desculpa. Aqui já problemas, que não foram problemas, mas foi quase, porque a Maria Gameiro teve problemas e perdeu imenso tempo, com o Fernando Barreiros também a terminar a 53 minutos e a Maria Gameiro a terminar com mais 5 horas e 15 minutos com a Rosa Romero, com o seu Mini John Cooper Works, portanto com problemas nesta segunda prova especial de classificação. Neste momento está a acontecer a terceira prova especial de classificação. Em termos de resultados, como eu vos disse, estamos neste momento com Gonçalo, 108 km, mais 980 metros. Van den Brink continua na frente. A Maria Gameiro passou com mais 10 minutos e 22 segundos. Ainda não passou o Fernando Barreiros. Nem temos novidades por parte do Benedito Vagnagas, que não aparece também aqui classificado, pelo menos até aos 10, aos 15 primeiros, ainda a disputar esta terceira prova especial de classificação. Eu vejo que ainda consigo apanhar aqui uns resultados mais primorados para tentar aqui dar-vos esta classificação neste momento. Deixa-me ver se eu consigo aqui sacar noutros lados como está
1: música.
0: Os splits em termos desta prova. Vamos ver.

0: Ora bem, já tinha aqui mais algumas informações. Gonçalo, posso dizer que o Benedictas Vanagas era para ter partido às 9 horas e 10 minutos. O Fernando Barreiros partirá às 9 horas e 54, portanto esse ainda não está, mas o parte dentro
1: 10 minutos
0: sensivelmente, mas o Benedito já partiu, portanto ele não aparece classificado. Estou mesmo a ver aqui dentro do site oficial da Baja, continua Michel Vandenbrink na frente com 1 hora 36 minutos e 32 segundos. Depois então está o Lionel Bolt e o Alcovar Abdulaziz, que está com Taurus. Gonçalo,
1: os nomes estrangeiros estás
0: Maria pior, Gameiro passa pior. Em 13º, Gonçalo.
1: Certo.
0: Vamos ver como é que isto está, mas com certeza que o Benedictas já ficou pelo caminho com o seu Toyota, então está super atrasado. Continuando a falar-vos aqui de rallies, Rally Spirit, Gonçalo, as grandes máquinas estiveram presentes esta semana, não é? Mais uma tradição. Em termos de classificação, não foram eles que estiveram na frente, ou pelo menos não aparecem, porque quem venceu o rally, ele já terminou, foi um senhor espanhol que está pelo nome de Pablo Figueroa Pazzo, ou Pazzo Pablo Figueroa, que fez o rally numa hora 16 minutos exatos, deixou ficar o outro espanhol num Forge Cort RS 2000M K2, ele, que o Pablo Figueroa, que tripula um Dalbo Sambino Lotus, recordas-te? O Gonçalo Pinheiro, o Gonzalez Pinheiro com um Forge Cort RS 2001 K2 e o Fernando Pérez ficou em terceiro lugar, excelente para o português, 2 minutos e 40 com o Mitsubishi Lancer Evolution 9. Rui Salgado no Peugeot 306 GTI termina em quarto e o Pedro Oliveira termina em quinto com o seu BMW 635 CSI a 7 minutos e 25 segundos. Mas de referir que passaram por aqui quer o Stig Blomqvist, quer também o Audi Sport 4 fantástico,
1: O Nicky Grist.
0: O Nicky Grist também, um Forge Cort, ou um Forge Cort foram bastantes, o Ford RS 200 também, fantástico.
1: Os Audi 4.
0: Os Audi 4, já tinha dito, portanto sim, o Sport 4 sim. Principalmente, uma máquina brutal.
1: O Madeira fez uma boa prova até ter tido 2 furos, foi aquilo que ele estava a dizer no comunicado, e fez-o descer, mas conseguiu recuperar até à terceira posição. Mas é um rally de tradição e felizmente tem sempre muita aderência, seja de público, seja de inscritos, e dá gosto de ver aquelas gloriosas máquinas passarem e de facto é um gosto muito especial, e é um conceito que poderia ser feito também noutras zonas do país para ter ainda mais público, mas na zona onde é este Rally Spirit é sempre um acontecimento e enche as ruas de facto de história dos rallies, e é um gosto ver passar.
0: Para si também, Gonçalo.
1: Obrigado.

0: Lá para os lados do Mónaco, só para dizermos que em termos de corrida de Fórmula 3, na corrida Sprint Race, o vencedor foi o chinês Gerard Chi. Ok.
1: Simples, este é fácil.
0: Este é fácil. E na Future Race, a vitória foi para o Brando Badoué, que venceu muito bem. Esta, já viste, Gonçalo? O que eu trago aqui?
1: Estava tudo muito satisfeito. Sim, li aqui comentários com muita alegria.
0: E é fim de quem? E é fim de quem?
1: Luca.
0: Pronto, ok. Fim do Luca. Também não fez grande coisa na Fórmula 1, mas fez os seus. Conseguiu fazer qualquer coisinha, não?
1: Deixou um lugar marcado, sim. É mais fácil identificar o nome de Luca Badoero do que propriamente outros que por ali andaram e que também estiveram na Fórmula 1 e pouca gente se lembra deles.
0: Ok, 19 minutos. Isto para Barcelona, em termos da Fórmula 2. Vamos lá tentar aqui saber resultados.
1: Barcelona,
0: para a semana.
1: Sim.
0: Em termos de corrida aqui, na Sprint Race, quem venceu foi um senhor que dá pelo nome de... Onde é que está?
1: É
0: o Leon. Eu não tenho, queria estar aqui a apanhar melhor o nominho dele. Que venceu a Sprint Race. E ainda não houve a corrida. Ainda não houve a corrida para... O Noel Leon venceu a Sprint Race na Fórmula 2. Okay. E a corrida da Fórmula 2, a corrida a Feature Racing. Portanto, será daqui a algum tempinho, deve estar quase, não é, Gonçalo?
1: Sim. Sim,
0: portanto,
1: sim.
0: Em termos, não tens aí o horário disto?
1: Não, não tenho mesmo.
0: Não tenho mesmo, também vou ver se que isso consigo dar-vos, mas não interessa. Ok. Vos levanto 24 horas de Le Mans, já falámos aqui, já houve pesagens. Só para vos dizer que nos Hipercar são 18. Nos LMP2 são 19 máquinas que vão estar presentes, isto dividido entre os LMP2 e os Pro-Am, também os LMP2 Pro-Am, são 25 os carros da LM GT3 que vão progredir, fazendo umas continhas rápidas, são muitos carros, Gonçalo.
1: É mesmo. E vamos ter com certeza muita emoção e pela noite fora ou noite dentro.
0: Exatamente, já me disseste que vais ter também a fazer qualquer coisa muito gira, principalmente com o César,
1: exatamente,
0: que vão fazer umas corridas galácticas, não é?
1: Sim. O país inteiro, e replicar as 24 horas de Le Mans.
0: Vai ser muito, muito.
1: Estejam
0: muito
1: atentos aos nossos canais, nas redes sociais.
0: Também lá vai estar o António Félix da Costa, não é, Gonçalo?
1: E o Filipe Albuquerque.
0: E o Filipe Albuquerque, isto nas Hypercar, não é? Ou não?
1: Sim, Hypercar.
0: Ora, estás a ver como eu acertei, mas de resto não temos mais ninguém, não é? Pelo menos.
1: Não temos mesmo, nem os GTs.
0: Nos LM GT3, nem sequer dos LMP2.
1: Temos. Portanto, o Rui, mas
0: o Rui Andrade,
1: sim.
0: É um piloto angolano. Exatamente. Um piloto com dupla nacionalidade, angolano e português. Ele está nas LMP2. Portanto, vamos ver o que é que eles fazem. Para a semana, Prato Forte.
1: Está no GT com o Mercedes, também da Aaron Lynx, da equipa Aaron Lynx. Foi por onde ele mudou este ano. Quanto aos lugares da frente, pois os Hypercars vão dar espetáculo. Vamos ver se é a continuação da Toyota, que conseguiu ter aqui uma boa performance logo na prova de abertura, ao contrário do que se esperava, ou se vamos ter um BMW a conseguir dar continuidade na última prova que venceu, ou agora vai ser finalmente a Ferrari a conseguir
0: mais uma
1: vitória. Sabemos agora é que é um espetáculo que vale a pena ser acompanhado, transmissão em direto, obviamente, nos canais da Eurosport, mas também um acompanhamento aqui no 16 Válvulas. Quando voltarmos a esta hora, se Deus quiser, já trazemos as notícias da noite, sendo que a noite é sempre muito traiçoeira. Vamos ver como é que estará o tempo por lá, em La Sarthe. Vão estar muitos eburenses, vão estar mesmo muitos eburenses lá, e que vão seguramente fazer a defesa do nome de Évora, precisamente aqui nesta pista francesa, com mais uma edição das 24 horas de Le Mans.
0: A começar sábado.
1: Certo. Onde já concorreram, até agora já ocorreram, de facto, as pesagens e a ocasião de todas as equipas com os seus pilotos deixarem as suas opiniões para a edição deste ano das 24 horas de Le Mans, e que vai ser mais uma vez um grande espetáculo organizado pelo ACU. Portanto, Azul.
0: Azul.
1: Ser mais exato.
0: Sim, mais giro.
1: Vamos
0: pilotos portugueses já foram lá muito, muito, muito felizes, não é, Gonçalo? Mas pronto, sim, deixamos para a semana falar destes 24 horas de Le Mans.
1: Deve ter estatísticas também, deve ter efemérides para assinalar.
0: Sim, bastante, com certeza. Portanto, 10 a 14 de junho de 2026 vai ser a edição deste ano das 24 horas de Le Mans. Eu neste momento estou a terminar o ano de 1939, ok? Ainda não apareceu nenhum português.
1: A primeira edição foi 23.
0: 23,
1: é?
0: 23, depois houve o primeiro interregno. Depois houve um interregno também entre a Primeira Guerra Mundial e a Segunda Guerra Mundial. Houve um interregno no ano. Depois houve um interregno maior de 39 até 1949. A última foi 39, depois só se voltou a disputar em 49. Foi sobre quando houve a Segunda Grande Guerra Mundial. Depois, a partir daí, nada mais impediu que a Azul faça a disputa desta magnífica corrida, que são as 24 horas de Le Mans.
1: A contar para o Campeonato do Mundo de Carros de Resistência.
0: Para o WEC, mais considerado pelo WEC. Ok, 7 de junho, vamos então às nossas efemérides, e por que não, 1903, neste dia nasceu um senhor que dá pelo nome de André Edmond de Louis Vanier. Ele nasceu em Amiens, França. E porquê? Porque ele estreou mesmo nestas 24 horas de Le Mans em 1935. Só disputou duas, Gonçalo, porque repetiu a sua proeza em 1937. Outro senhor que também se estreia em 1935 das 24 horas de Le Mans e estreia outros, hoje, parabéns, porque ele também já faleceu, nasceu em 1906, foi o Guy Charles Henry Weissmeil. Ele que também está pelo nome de Don, é o Don, que nasceu em Paris e estreou-se nesta competição, onde venceu a classe 2000 em 1935, e é o único registro que existe deste senhor. Parabéns também para outro senhor que fez mais corridas nas 24 horas de Le Mans. Ele nasceu e já faleceu também, faleceu em 28 de janeiro de 1953, mas nasceu em 1909, Roger Caron. Ele nasceu em Cuigy-en-Bray, em França, estreou-se nas 24 horas de Le Mans de 1937, continuou até 1951, abandonou depois essa competição, e estamos neste momento com um primeiro valor diferente, porque em 1930, neste dia, disputou-se a primeira grande corrida de automóveis na Suíça.
1: 1930.
0: E 30. Foi um grande prémio de Genebra e venceu Marcel Eleo com um Bugatti Type, ou Type 51. Gonçalo,
1: tem 1931.
0: Tens 31? Sim. Eu tenho 30, portanto, primeira grande corrida de automóveis na Suíça, 1930.
1: Muito bem.
0: Vencido por este Marcel Eleo.
1: Muito bem.
0: Ok, pronto, temos que ver então isto. Tu dizes que é 31?
1: 7 de junho de 1931. Disputava-se então o Grande Prémio de Lwów, na Polónia. Hans Tuck conseguia a vitória com o Mercedes-Benz SSK.
0: Era na Polónia, na Suíça, Gonçalo.
1: O quê? Não, isto que eu estou a dizer, Grande Prémio de Lwów, na Polónia. Hans Tuck venceu com o seu Mercedes-Benz SSK.
0: Isto foi diferente.
1: À frente de Maximilian Ardegg com o Bugatti T35C e de Charlie Gellin num Bugatti T35B.
0: Pronto, este foi um Bugatti tipo 51, enfim, 1930, desta data de 1931.
1: Isso.
0: Portanto, no Grande Prémio da Polónia. Isso. 1934, nasceu um senhor que tentou criar uma marca de automóveis, o Peter Monteverdi. Ele nasceu perto de Binningen, na Suíça, piloto, ensaiador e construtor da marca com o seu nome, a Monteverdi, muito pouco conhecida. Tentou participar num grande prémio de Fórmula 1, o Grande Prémio da Alemanha, e faleceu vítima de cancro no dia 4 de julho de 1998. Temos agora aqui também um senhor que faz anos hoje, Hubert Auriol. Ele nasceu em Addis Abeba, na Etiópia, mas é cidadão francês. Foi o primeiro piloto a vencer em motos e em carros. Qual rally, Gonçalo?
1: Não faço aí.
0: O Dakar, Gonçalo.
1: Dakar, está bem.
0: Que caraças. Inicia assim corridas motocross e enduro em 1973 e em 79 estreia-se no Rally de Monte Carlo. Ele que vence o Rally de Monte Carlo, ou mais concretamente o Paris-Cirte-le-Cap, em 1992. Depois abandona isto, deixa a direção do Rally. Com esta vitória tornou-se o primeiro piloto, portanto, isto em 1992, a vencer o Rally Dakar nas duas rodas e nas quatro rodas. Estreia-se em 95 como diretor no Rally de Paris-Dakar. Em 2004 deixa a direção do Rally Paris-Dakar e em dezembro de 2008 organiza a primeira edição do Africa Race.
1: Muito bem.
0: Ok? Continuou por aí. Em 2013 até 2016 foi diretor de prova do China Rally, Grande Rally. Na sua autobiografia escreveu: se é impossível, deve ser interessante. Por acaso é uma frase muito, muito gira. Se é impossível, deve ser interessante. Ele que faleceu em 10 de janeiro de 2021. Fez 17 corridas no Dakar, ou 17 rallies no Dakar, 9 em motos e 8 em carros. Obteve 3 vitórias, 2 em motos e 81, 83, e 1 em carros em 1992. Outro senhor, este está português, que está de parabéns e está bem vivinho, o Filipe Barreiros, ele que nasceu em 62, portanto fez hoje, ou faz hoje, 64 anos, ele iniciou-se no campeonato Ferrari, isto em termos internacionais, na Ferrari Cup ou Challenger Open, na Cup Shell, terminou em 5º lugar esta competição. Em 2017, em termos de competições internacionais, termina em 9º lugar o campeonato internacional de GT Open, na classe GTAM, e abandonou a competição. LMS, 6 corridas. E disputou também 23 no GT Open. Parabéns, um senhor muito amigo dos 16 valos e principalmente do Gonçalo, o José Janela, um homem
1: experientíssimo que... navegador.
0: Exatamente.
1: Que já conduziu
0: piloto
1: também
0: por profissão e piloto por diversão, não é? Podemos dizer assim, Gonçalo. Uhum, isto é a minha autoria. Não sei se é assim aquilo que ele se intitula, mas se não for, ele que diga de suas palavras. Ele que se iniciou nos rallies como copiloto de José Pedro Miranda, com o Renault 11 Turbo, no Rally S do Campeonato de Portugal. Não sei se também, mas é o que eu tenho de informação. Iniciou-se nos rallies como piloto no Rally de Vila Nova de Famalicão, com um Lancia Delta Integral. Porque disputou o seu último rally como piloto com o carro zero no rally Taça Joaquim Santos, Penafiel Racing Fest. Em termos de campeonatos, tem muitos campeonatos obtidos, Gonçalo.
1: Sim, tu conheces
0: muito bem o José Janela, pode adiantar mais, mas posso dizer.
1: Especialmente nos Açores, nestes últimos
0: tem
1: anos.
0: Tem dois rallies vencidos em. Ou dois rallies, dois campeonatos na parte de à geral, e 9 ou 8 em termos de categoria. Isto nos rallies, Gonçalo.
1: Certo, também tem páginas marcadas no todo o terreno.
0: Sim, no todo o terreno. É mais difícil nós darmos esse tipo de informação. Ele próprio poderá dizer e ajudar-nos aqui a criar mais a nossa página. Em termos de geral, ele venceu o Campeonato de Portugal 2 litros, 2 rodas motrizes em 2011. Venceu o Campeonato de Rally dos Açores em 2025, o ano passado. Em termos de categorias, começou em 2011 com o Campeonato de Portugal Grupo A. Grupo A é N1601 a 2005. Centímetros cúbicos de desafio diesel Portugal em 2011, Grupo N Portugal em 2009, depois em 2001 o Grupo AM 1600, menos de 1600 centímetros cúbicos, Campeonato de Portugal, 2000, 2 litros Portugal, 2000 também a classe A, menos 1601 centímetros cúbicos de diesel Portugal em 2011, e depois o 2 litros dos rodas motrizes no Rally da Madeira em 2010. Em termos de Açores, como vos disse, foi a classe RC2 e o título à geral em 2025. Continuando com informação, pouco mais de 1 minuto e meio para terminar. Parabéns também para um piloto francês que é italiano, peço perdão, o André Di Laviglia, venceu o campeonato italiano de rallies em 1997, abandonou a competição em 2022. Em 1998, temos aqui uma data também importante, porque neste dia a Renault anunciou oficialmente o seu regresso à Fórmula 1 após 2 anos de ausência. O regresso será apenas para o fornecimento de motores batizado Renault Sport 1 ou apenas RS1. Isto aconteceu em 1988. O último nome que aqui tenho é um senhor que está neste momento a participar no campeonato FIA de Fórmula 3. É um piloto que nasceu em Bangkok, na Tailândia. O Gonçalo está a esfregar as mãos. Ele dá pelo nome de Jem, que se calhar é mais fácil. E depois Birok Bankdi.
1: Falhaste ainda um bocadinho, vá, agora mais depressa.
0: Bankdi. É o Birok Bankdi. É pá, Birok Bankdi.
1: Do álbum.
0: Exatamente.
1: Álbum.
0: Ele que terminou em 2025 em 16º lugar no Campeonato Regional European. E este ano, como vos disse, está no Campeonato FIA de Fórmula 3 com a equipa DAMS. E em termos, é tudo. Não sei se tens aí alguém que possas dizer.
1: Não tenho mesmo mais nada. Estamos prontos para ir de fim de semana,
0: exatamente,
1: finalmente.
0: Para a semana.
1: Para
0: mais
1: ver a Moto
0: válvulas.
1: 3.
0: Moto 3, sim, às 10.
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3: São 0 horas.
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1: É uma hora.
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